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0: 2 horas.
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Muito obrigado a si que está desse lado, sempre junto da 91 FM Rádio. Acredito por aqui, o melhor ainda está para ouvir. E claro, a culpa, e ainda bem que sim, é toda sua.

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Esperamos sinceramente que esteja bem desse lado e que esteja bem sintonizado também na 91 FM Rádio. Por aqui já sabe, grandes sequências preparadas só para si.

0: 4 horas.
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0: 5 horas.
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sentia um acréscimo de estima por si mesma e parecia-lhe que entrava, enfim, numa existência superiormente interessante, onde cada hora tinha o seu

0: 6 horas.
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0: 7 horas.
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1: Passam 7 minutos das 7 da manhã. Muito bom dia, cá estamos nós. Hoje é 15 de agosto. Já sabe que vamos consigo até bem perto das 10 da manhã com o seu Bom Dia Oeste aqui na 91 FM.

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1: Hoje é sábado, hoje à noite no, nas Tasquinhas é com os Alemar. Amanhã, domingo, para terminar com Emanuel Moura. Já sabe também que está a decorrer até à próxima segunda-feira a Feira do 15 de Agosto, no Largo da Feira, nas Caldas da Rainha, que iniciou ontem, dia 14, e termina na próxima segunda-feira. Portanto, é a Feira do Tradicional do 15 de Agosto, uma feira centenária. E já sabe que, ao visitar a feira, está também a ajudar todo o comércio e ainda também os feirantes da nossa região. Vamos em frente, eu sou o Rui Vieira, vou consigo ainda até às 10 da manhã.

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10: Agora está tudo postos para atualizarmos o estado do tempo para hoje, segundo a previsão do Instituto Português do Mar e da Atmosfera, que para hoje, sábado, dia 15 de agosto, feriado nacional, diz-nos que vamos ter nebulosidade matinal, em especial no litoral oeste, e que poderá persistir na faixa costeira a norte do Cabo Raso, vento por vezes forte na faixa costeira ocidental. Estado do mar, ondas de 1 metro a 2 metros e meio, e a temperatura da água do mar entre 19 a 21 graus. É o estado do tempo para hoje, segundo a previsão do Instituto Português do Mar e da Atmosfera.

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1: Amanhã é domingo, termina as Tasquinhas, começou na passada sexta-feira, 10 dias de festa, todos os dias com o melhor da nossa região, o melhor das associações, o melhor da gastronomia e, sobretudo, um grande cartaz, um cartaz de luxo. Ontem, a noite do Leandro, mais uma noite fantástica, depois de ainda estarmos a recuperar da quarta-feira com a Rebeca e da quinta-feira com o José Cid, mas de facto tem sido um espetáculo sempre de casa cheia desde a passada sexta-feira com o início dos Santa Maria. Entretanto, o José Cid vai regressar às Caldas de Rainha para um concerto solidário, uma parceria também com a 91 FM e a Local Star, portanto a empresa que gera também aqui a sua rádio.

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1: Uma vasta equipa leva até si o melhor da reportagem em direto, com emissão em direto, é verdade, das Tasquinhas das Caldas. Hoje é mais uma tarde em que vamos lá estar com reportagem, apontamentos de reportagem. Vamos também estar à conversa com o Dom Nuno Barroso, vocalista do Zalemar. Amanhã terminamos com Emanuel Moura, esse cantor bem malandreco e bem atrevido.

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8: A continuação de uma excelente manhã de sábado, 15 de agosto. Já sabe que a feira do 15 de agosto está aí até à próxima segunda-feira, dia 17. Aproveite e visite a feira do 15 de agosto aqui no Largo do Mercado, onde é o mercado semanal. Feira do 15 de agosto que arrancou ontem e vai terminar na próxima segunda-feira. Boa viagem, um ótimo sábado, um bom fim de semana.

0: 8 horas.
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2: Abertura para Paulo Gonzo, Acordar. Regressámos a 1995, 8 horas com 8 minutos. Sejam então bem-vindos a esta segunda hora de edição de hoje do seu Bom Dia Oeste de fim de semana para sábado 15 de agosto. Já sabe que a feira do 15 de agosto está por aí, até à próxima segunda-feira, dia 17 do mês, claro, de agosto.

0: mas podes tentar.
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Ainda até ao próximo domingo, as Tasquinhas das Caldas no pavilhão da Expo Oeste, Caldas da Rainha, com entradas livres. Hoje à noite é com os Alemar. Amanhã, domingo, para terminar, terminamos com Emanuel Moura. A não perder também este fim de semana a festa do Santo Onofre, a festa em honra de Santo Onofre no bairro das Morenas, nas Caldas da Rainha. Iniciou ontem, sexta-feira, e termina amanhã. Hoje à noite é com o Nelson dos Lordes. Amanhã, domingo, Arraial com almoço, convívio e também Fernando Ribeiro. A não perder também hoje a festa do Toca 7 no jardim do Museu do Hospital, com a festa da Cápsula do Tempo.

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0: já sabe que ao comprar a sua pulseira para a Toca 7, a festa da Cápsula do Tempo, ontem foi a noite da Festa Branca, ao comprar a sua pulseira, ao adquirir a sua pulseira, um euro reverte para a Ordem do Trevo, das Caldas da Rainha.
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2: No próximo fim de semana, 20 e 21 de agosto, o campo da Encosta do Sol, das Caldas da Rainha, recebe mais uma vez o torneio de futebol 5 contra 5. É o Rainha Cup. A ideia é juntar os jovens através do desporto e promover também o fair play, a diversão, o convívio e tirar a juventude um pouco das redes sociais também para conhecer novas pessoas e fazer novas amizades. Pode se inscrever, atenção, podem se inscrever através das redes sociais do Rainha Cup e é só seguir o link e inscrever-se para este fim de semana. A inscrição custa apenas 3 euros e é também a oportunidade de conhecer novos amigos, conhecer novas pessoas e também aproveitar este fim de semana. Este não, o próximo fim de semana, 20 e 21 de agosto.

0: Agora fazemos uma curta pausa, estamos de volta já a seguir às 9 para a última hora da edição de hoje de sábado 15. Hoje é feriado nacional, voltamos já a seguir.
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0: 9 horas.
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0: 9 horas, 6 minutos, não se atrase, bom dia. Abertura para João Só, hoje não. Seguimos em frente com Eminem, Ana Moura Desfado. Estamos bem, estamos consigo. Hoje é sábado, dia de Nossa Senhora da Assunção, feriado nacional. Hoje também neste dia, em 1498, era fundada a Santa Casa da Misericórdia de Lisboa. Hoje também é o Dia Internacional do Animal Abandonado e o Dia do Solteiro.
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À noite, o concerto com os Alemar, que regressam e se juntam 20 anos depois.

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0: Provérbio para o mês de agosto, chuva de agosto, apanhá-la com gosto, oitavo mês do ano de 2026, este mês conta com 31 dias.
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0: Muitas opções para se divertir este fim de semana, as Tasquinhas das Caldas, a festa da Capsa do Tempo do Toca 7, também a festa em honra de Santo Onofre no bairro das Morenas e, claro, a feira, a tradicional feira do 15 de agosto, este ano, 14, 15, 16 e 17 de agosto. Já sabe que pode passar pela tradicional feira do 15 de agosto, tem muitos divertimentos, tem insufláveis, tem matraquilhos, tem muitas coisas, muitas oportunidades, muitos vendedores para que faça também as suas compras nesta feira centenária das Caldas da Rainha. Aproveite, pode passar sempre pelo Carlos Couto Gomes, penso eu que esteja por lá também, pelo Diogo, pelo Catarino, comprar aquelas botas do João Carlos Costa, que segundo se fala, as botas até são bonititas e até lhe dão um bom andar. Portanto, o melhor mesmo é passar pelo mercado, neste caso, pela feira do 15 de agosto, este fim de semana, até à próxima segunda-feira.
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1: Já sabe também que o bairro das Morenas está em festa, festa em honra de Santo Onofre, 14, 15 e 16. Hoje à noite é com o Nelson dos Lordes, amanhã, domingo, almoço com a Real e também a presença do organista, vocalista Fernando Ribeiro. Serviço de restaurante todos os dias com o saboroso frango do Pascoal e, claro, quermesse. E uma festa também de referência, e já sabe que as entradas são livres. Pode passar ainda também pela festa do Toca 7, no Jardim do Museu do Hospital, adquirir a sua pulseira. Ao comprar a sua pulseira, está também a ajudar a Ordem do Trevo. A Ordem do Trevo, que também está nas Tasquinhas, até ao próximo domingo, neste caso, amanhã. Já que falamos em Tasquinhas, mais logo vamos estar em direto com emissão em direto das Tasquinhas, e amanhã domingo vamos também estar uma vez mais a acompanhar o último dia das Tasquinhas. Entretanto, acaba as Tasquinhas e começa a Feira dos Frutos de 26 a 30 de agosto, e claro, a 91 FM vai lá estar também.

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0: Ora, para terminarmos esta nossa emissão, vamos atualizar o estado do tempo para hoje. Segundo o Instituto Português do Mar e da Atmosfera, que nos diz que vamos ter nebulosidade matinal, em especial no litoral oeste, e que poderá persistir na faixa costeira a norte do Cabo Raso, vento por vezes forte na faixa costeira. Quanto ao vento, vento de 30 a 40 km por hora. Estado do mar, ondas de 1,5 m a 2,5 m, e a temperatura da água do mar entre 19 a 21 graus. Quanto à edição de hoje do Bom Dia Oeste na 91 FM, ficamos por aqui. Estamos de volta amanhã às 7. Já sabe que mais logo vamos estar em direto, uma vez mais, com a emissão em direto das Tasquinhas das Caldas. A nossa parte é tudo. Já sabe que pode visitar a Feira do 15 de Agosto. Aproveite esta feira que já conta com muitos anos de tradição nas Caldas da Rainha. A seguir às 10, o melhor ainda está por vir. Nós voltamos mais logo em direto das Tasquinhas das Caldas. Hoje a noite é com os Alemar.
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0: 10 horas.
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Com a Rádio Corações de Portugal, aí desde os Estados Unidos também para todo o mundo, ou em 91 FM, se estiver na região oeste. Sábado 15 de agosto, eu sou o João Carlos Costa, este é o melhor, ainda está para vir, o programa que te faz companhia sempre aqui, neste horário, na 91 FM Rádio.

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1: Está a decorrer nas Caldas da Rainha a feira do 15 de agosto, hoje. Ela começou ontem, 14, e prolonga-se até dia 17, mas é a grande feira do 15 de agosto, uma tradicional feira, um mercado bem popular, onde encontra tudo. Sapatos, lingerie, ferragens, etc, bordados, tudo, mesmo tudo.

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5: Alerta. É caso para dizer alerta, porque tanto a GNR como a PSP, a Polícia Judiciária e até o FBI andam à procura do António Catarino e do Diogo da Tina Lingerie. É porque parece que os diretos que eles estão a fazer a partir do 15 de agosto estão a bater todos os recordes. Cuidado, é verdade. Eu não iria dizer que eles são perigosos, mas são pessoas com quem é preciso ter muito cuidado. António Catarino está nas sapatarias Catarino, presentes no mercado o tradicional 15 de agosto, o mercado das Caldas da Rainha, nos dias 14, foi ontem, hoje dia 15, amanhã dia 16 e ainda 17. Ora, eles estão a ser procurados, é verdade. E aquilo que eu quero dizer é que se os vir, se souber onde eles estão, por favor, informe a esquadra mais próxima e faça queixa deles, porque eles, volto a dizer, não são perigosos, mas é preciso ter cuidado com eles. Há diretos constantemente, eles batem todos os recordes, têm cada vez mais seguidores e o melhor é mesmo ter cuidado. Já sabe, na Tina Lingerie, presente neste mercado das Caldas da Rainha, ou na Sapataria Catarino, vai encontrar estes dois indivíduos. Às vezes estão com o pessoal das ferragens, é verdade, do Carlos Couto Gomes, ou então estão com os bordados da Reis. São perigosos e andam aí, como é que eu iria dizer, à solta. Cuidado com eles. É a mensagem que nós podemos deixar aqui no ar na 91 FM Rádio. Estamos por cá nesta emissão de 15 de agosto com o patrocínio da imobiliária Mr. House nas Caldas da Rainha. Esteja onde estiver, desejo-lhe um bom sábado, já sabe, em 91 FM para toda a região, na 91 FM Rádio, mas também 91fm.pt e através da Rádio Corações de Portugal. A 91 FM, o melhor ainda está para vir, é o programa de João Carlos Costa, aqui na rádio, com o patrocínio da imobiliária Mr. House.

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0: 11 horas.
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1: Continuam as tasquinhas das Caldas, é verdade, continuam mesmo. E já agora aproveito para enviar um abraço grande para todos aqueles que têm estado connosco. Temos lá um stand. Obrigado a todos aqueles que têm estado com o 91 FM Rádio, mas também todos aqueles que têm participado nas nossas iniciativas. Muitos passatempos a decorrer em cima do palco principal e não só. E há a viagem à Madeira para duas pessoas que pode ganhar. À entrada tem sempre duas meninas da Mr. House, duas meninas ou meninos também da Mr. House a entregarem as senhas para se habilitar esta viagem fantástica à Madeira para duas pessoas.

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1: E agora, sem demoras, Bárbara Bandeira, é ela que nos faz companhia, aqui muito bem acompanhada com Carminho.

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1: Estamos cá, estamos bem, estamos consigo. É verdade, a emissão de sábado 15 de agosto. Já agora aproveito para enviar um abraço grande a todos aqueles que nos estão a ouvir longe de Portugal, através da Rádio Corações de Portugal. É o simultâneo que fazemos todos os dias entre as 10 e as 13, a 91 FM Rádio e a Rádio Corações de Portugal. Bom sábado, venha daí connosco.

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1: Pode ser.

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1: Os Alemar estão de regresso, é verdade. Grande concerto logo à noite. É o primeiro concerto do regresso dos Alemar. Vai acontecer na Expo Oeste, nas Tasquinhas das Caldas, nas Caldas da Rinha. Entrada é livre, vale a pena. É um grande concerto, imperdível mesmo.
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1: E as Estrelas da Feira já estão no ativo. Vá às redes sociais, tanto do Diogo da Tina Lasri, como do António Sapateiro, das Sapatarias Catarino. Eu digo sapatarias, eles dizem sapataria, mas é sapatarias, porque estão em todo lado. E estão agora no 15 de agosto. É hoje, foi ontem e será amanhã e depois da manhã.

0: 12 horas.
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1: E esta é a última, última hora de emissão, é verdade, bom sábado, venha daí connosco. Hoje é dia 15 de agosto de 2026. Calema, para ouvir agora.

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1: Bom sábado, é isso mesmo. Bom sábado para si e obrigado por estar por aí desse lado. 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Temos grandes músicas ainda até às 13 e já agora aproveito para dizer que estão aí a chegar novidades à nossa rádio.

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1: Estamos por cá, estamos bem, estamos consigo. Já sabe que continuamos a recolher as tampinhas para o Pedro querido. Tampinhas, rolhas, cortiça e caricas, para podermos ajudar, obviamente, esta família. E aquilo que nós apenas pretendemos é, portanto, recolher estes bens que depois vão ser reciclados. Numa altura em que tanto se fala em reciclar, esta é uma oportunidade de reciclar e de ajudar o Pedro querido. Pode depois deixar aqui na Rua do Ila, 7 A, Casal Belverde, nas Caldas da Rainha, ou então na Imobiliária Mr. House, também nas Caldas da Rainha, junto à rotunda do Sencal, perto do Leclerc.

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1: Logo à noite temos os Alemars nas Caldas da Rainha, nas Tasquinhas das Caldas. É verdade, grande concerto, certamente. É o regresso desta banda mítica e eu tenho a certeza que vai gostar. E ainda por cima, não se esqueça que se pode habilitar a uma viagem à Madeira para duas pessoas.

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1: A terminar esta emissão, desejo-lhe um bom fim de semana, é verdade, bom 15 de agosto, e obrigado por estarem desse lado. Logo à noite, Além Mar, nas Tasquinhas das Caldas, certamente um grande concerto. Estão todos convidados, e já agora aproveito para dizer que é obviamente uma iniciativa que tem o apoio da nossa rádio. Vamos lá estar em direto com o Oliveira, que tem estado nas reportagens a partir das Tasquinhas das Caldas. Terminam amanhã, domingo, com Emanuel Moura. Sim.

0: 13 horas.
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0: 14 horas.
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0: 15 horas.
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1: E passam agora 10 minutos das 4 da tarde. Muito boa tarde, estamos no terreno, estamos em direto da feira anual do 15 de agosto na cidade das Caldas da Rainha. Na altura também de recordar que as tasquinhas das Caldas terminam amanhã, mas agora todos os caminhos vão dar à festa tradicional, neste caso à feira tradicional do 15 de agosto, uma feira centenária, onde nos encontramos aqui no Largo da Feira, onde se realiza todas as segundas-feiras o mercado semanal. De facto, estamos perto dos nossos estúdios.

0: A feira semanal, a feira da segunda-feira. E eu agora encontro-me no meio de tantas bancas e no meio de tanto local e no meio de tanta gente aqui a vender e no meio de tanto feirante também, temos que se calhar ir ter com o homem que é mais sortudo da vida, porque ele mexe em toda a lingerie. Oh, Diogo, boa tarde.
1: Boa tarde, Rui Vieira, boa tarde a todos os ouvintes da 91 FM. Devo dizer que é uma honra enorme estar a fazer este direto contigo, Rui, porque é a primeira vez que estamos aqui a fazer um direto para a rádio, então é uma honra enorme para mim. Em relação a essa pergunta que me fizeste, sem dúvida que eu me sinto um homem feliz. Porquê? Porque tenho uma casa cheia de mulheres, tenho 4 filhas e mais a minha esposa, portanto, e depois no meio da lingerie, sou um homem assim.
0: És um homem
1: felizardo.
0: Olha, feliz é de facto esta vida que tu tens.
1: Acho que é uma vida bastante exigente, mas que dá muita satisfação de fazer o meu trabalho, porque eu trabalho para as pessoas e a gente lida com pessoas aqui diariamente, e então é assim muito satisfeito pela profissão que eu tenho, que é uma profissão que já vem dos meus antepassados, Rui, e então é com muito orgulho que eu faço esta, executo a minha profissão, sim.
0: Tu não sonhas para ti outra vida, sem ser esta
1: da feira? Não via a fazer outra coisa, não. Isso é de certeza.
0: Não tens mesmo outra vocação?
1: Há pessoas que...
0: Nasceste para ser vendedor.
1: Quando são pequeninos querem ser astronautas, outros querem ser futebolistas, outros querem, sei lá, pilotos. A verdade é que quando era pequenino queria ser comerciante, já era, né? E era isso o meu sonho, era esse o meu objetivo, era ser comerciante, ser feirante, e é isso que eu faço
0: hoje. E é isso que estás a fazer.
1: Claro.
0: Olha, ontem começou a feira, este ano 4 dias, de 14 a 17 de agosto. Como é que tem estado hoje, o dia 15 de agosto, esta feira?
1: Devo dizer, Rui, que está a meter milhares de pessoas, está a entrar agora milhares de pessoas, vai até perto da 1 da manhã, vai continuar a entrar milhares e milhares de pessoas aqui na feira anual do 15 de agosto, mas pronto, como tudo na vida, já não é como há uns anos atrás, há menos influência de pessoas, já há menos clientes, menos visitantes. Isto é uma tradição que a gente deve passar para as próximas gerações, porque como eu e como tu, Rui, vieste aqui a esta feira do 15 de agosto com o teu pai, com o teu avô.
0: É verdade.
1: Gostarias também de poder passar isto para as próximas gerações, mas já deve-se cultivar esse sentimento de passar esta cultura, passar este hábito para as próximas gerações. A feira já não é o que era, como, por exemplo, eu lembro-me de, há muitos anos atrás, ver aqui o circo. Não sei se te lembras, João.
0: Lembro-me perfeitamente.
1: Pronto,
0: ver o circo.
1: O Poço da Morte, por exemplo. Também havia muita, muita coisa, e agora cada vez há menos. Os tempos mudam, a cidade muda, os costumes das pessoas mudam.
0: Eu acho que a vida muda também.
1: A vida muda, mas temos que manter a tradição, que esta feira faz parte da memória coletiva deste povo, que é o povo das Caldas, e de certa forma, Rui, a feira do 15 de agosto ajunta o povo à cidade, né? Une o povo à cidade. Porque a feira do 15 de agosto, na verdade, é isso, é povo, é as pessoas.
0: Também, para muitos, é o local de encontro que se encontram durante o ano. Olha, Diogo, diz-me, aqui na tua banca não tens só lingerie, tens outras coisas sem ser lingerie. O que é que podemos encontrar aqui na tua banca?
1: Rui,
0: aproveita, faz a publicidade toda que tu quiseres.
1: É isso.
0: Hoje é de borla, hoje não pagas.
1: Rui, já que estás-me a dar a oportunidade, acho que vou aproveitar. Rui, em destaque, nós somos a Tina Lingerie, portanto temos muita lingerie, não é? Porque somos a Tina Lingerie.
0: Lingerie picante ou sem ser picante?
1: Um bocadinho de tudo. É tudo é preciso na vida, não é?
0: Para quem quiser apimentar a noite, pode vir aqui à Tina Lingerie.
1: Vou-te
0: não
1: aqui
0: é?
1: Mostrar, vou-te aqui mostrar esta. Olha, começámos aqui por esta.
0: Gostava que o nosso direto tivesse a imagem.
1: Exatamente.
0: Porque isto hoje é uma viagem. Isto hoje é uma viagem ao mundo da lingerie.
1: Vou tentar descrever, né? Porque ainda não há imagem, estamos na rádio, né? Estamos num direto de rádio. Vou tentar descrever o que é que temos aqui. Então temos aqui uma asa delta que tem nos lados, tem um brilho, e onde diz Vitória Love. Temos isto que é mais usado, né?
0: Mas isso não é pequenino demais, Diogo?
1: Pronto, mas é assim, isto hoje
0: é,
1: em
0: isto,
1: dia...
0: Isto é para apimentar, não é?
1: Exatamente, isto é para apimentar. E não é só, às vezes também tem uma...

0: tem uma utilidade, ou seja, a cueca sendo mais pequenina já não se vai detectar embaixo da roupa, portanto não se vai ver embaixo da roupa. Mas também...
1: As coisas que eu aprendo.
0: Exatamente. Mas, no entanto, Rui, após temos isto aqui, olha, esta aqui é uma cueca que acho que é topo de venda. E o que acontece? Esta cueca, vou ter que explicar muito bem para os ouvintes, porque, mais uma vez, não temos imagem, estamos na rádio, e a rádio é feita de som. E então, por isso é que eu odeio, Rui, odeio ficar calado. Não sei porquê, eu devia, noutra vida qualquer, devia ter sido radialista. O que acontece? Esta cueca que eu estou aqui a tentar mostrar aqui ao Rui é uma cueca de líquido de seda que não tem costuras. E porquê é que ela não tem costuras?
1: É mais, mais confortável.
0: Exatamente, uma cueca larga, cueca que apanha o bumbum. Esta palavra posso usar.
1: Pode-se dizer.
0: Bumbum.
1: Pode-se dizer rabo.
0: Pode-se dizer rabo, exatamente. Olha, vou usar rabo porque é uma expressão mais portuguesa.
1: Rabo é mais bonito. Bumbum.
0: Eu acho que vou utilizar
1: bumbum
0: rabo.
1: Bumbum é parecido com o pum, que é ficar assim um bocadinho estranho.
0: Vou utilizar rabo porque é mais português. Então esta cueca aqui vai apanhar o rabo por completo, mas não tem costuras e então não vai marcar nadinha, nadinha embaixo da roupa também. É uma cueca mais confortável para o dia-a-dia, para as pessoas para fazerem todas as atividades que têm durante o dia, todas as tarefas, e com uma cueca super confortável. Pronto. Tem que haver para todos, como eu estava aqui a dizer.
1: Depois também temos tian, temos meias, temos boxers, bem, temos aqui muita coisa, não é, Diogo?
0: Claro, Rui. Pois a nossa especialidade também é os sutiãs. O sutiã
1: será que existe algum bom meu tamanho?
0: Existe, existe. Temos todas as copas, até a Copa Cabana.
1: Ah, é?
0: É verdade.
1: Pronto.
0: A Copa B, Copa C, Copa D, existe aqui de todos os tamanhos, modelos variados aqui para toda a gente. Não é a minha especialidade, porque aqui esta é a área da Tina. A Tina aqui é que...
1: Então qual é que é a especialidade do Diogo aqui na banca?
0: A minha especialidade...
1: É vender só.
0: A minha especialidade é mais perturbar, é mais criar como, o que estamos aqui a fazer
1: criar
0: agora.
1: A ligação.
0: Exatamente. A minha especialidade é, enquanto ela está a trabalhar, o que é que estás a ver, Rui? Ela a fazer.
1: Tina, o que é que estás a vender? Boa tarde.
2: Olha, estou a vender cuecas e boxers.
1: Alguma promoção para hoje, nesta feira do 15 de agosto?
2: Os boxers da homem é quase tudo a 2,5€.
1: Só? Bem, sim. só anda nu quem quer.
2: Só anda com a cueca furada quem não tem os 2,5€.
1: Isso é baratíssimo. Tens alguma promoção? Agora,
0: Rui, reparaste um pormenor. Ela trabalhava e eu estava a criar-te estabilidade. É isso que é isso a minha atividade. Ela tenta vender e eu estou só a atrapalhar.
1: A estabilizar. Diogo,
0: exatamente.
1: Para terminar, vamos deixar um convite para quem nos escuta, seja através da nossa frequência, seja através do nosso site. Eu acho que tu podes falar em nome de todos os vendedores que estão aqui nesta Feira do 15 de Agosto. Deixares um convite para visitar a Feira do 15 de Agosto.
0: Rui, humildemente acho que falo em nome de todos os feirantes que têm o orgulho de ano após ano vir aqui a esta feira e manter a tradição desta feira, e eu acho que é uma feira que vale a pena frequentar, vale a pena visitar, porque é uma feira de família, é uma feira que para as pessoas, vem das pessoas para as pessoas, portanto vale a pena vir. Aqui temos este ano temos diversos carrosséis, a pista, carrosséis para infantis, diversos, também há insufláveis para as crianças.
1: Sim, houve aqui algumas alterações ano e também algumas novidades.
0: Houve um ambiente de velharias onde vai-se ver coisas raras, coisas que é difícil de encontrar. Temos diversas bancas de comida, diversos restaurantes. Eu acho que vale, compensa muito. E então fica aqui o convite para todos os ouvintes da 91FM e para quem nos esteja a ver nas diversas redes sociais, que venha, que vale a pena vir visitar o 15 de Agosto das Caldas da Rainha, porque o das Caldas é o maior.
1: Sem dúvida. Diogo, obrigado por esta recepção.
0: Foi um privilégio.
1: Muito obrigado, foi um gosto também. Obrigado, Tina. Estivemos então à conversa com... Obrigado, Diogo. E que seja uma boa feira do 15 de Agosto. Estivemos então à conversa com o Diogo da Tina Lingerie. De facto, o convite é para que venham até à feira do 15 de Agosto, uma feira que de facto tem resistido e muito, tem-se reinventado para que não termine. Vamos voltar mais daqui a pouco para a última intervenção daqui da Feira do 15 de Agosto, porque depois das 6 vamos estar em direto nas Tasquinhas das Caldas.
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1: 16 horas 32 minutos, cá estamos nós em direto da Feira do 15 de Agosto, João Carlos Costa. Boa tarde.
2: Olha, é verdade, e uma feira que tem o tipicismo de ser no 15 de Agosto, mas é 14, portanto já foi ontem, 15, 14, 15, 16, 17, e é esta forma tão peculiar. Repara, nós estamos num sítio onde não falta nada, quando se trata de bordados, quando se trata de lençóis, quando se trata de gente com humildade. Onde é que está ocupada, está a trabalhar? Queria falar ali com aquela menina, que é uma pessoa que se tem reinventado na Uceira de Óbidos e faz estes bordados incríveis que tu vês ali, faz estes bordados e sobretudo faz...
1: E até faz o das Caldas, é que é o maior.
2: É muita criatividade, muita criatividade, muita criatividade junta. Ou seja, aqui vai encontrar realmente tudo. Há pouco estiveste com a Tina Lingerie. Bem, o Diogo é assim aquela personagem. Sabes que eu costumo dizer que são os meus cromos.
1: Mas isto normalmente tem tudo para correr mal.
2: Tem tudo para correr mal. Entre ele e o Catarino, as coisas correm sempre mal. Ora, será que ela está ocupada ainda? Ah, e temos as máquinas. E em cima tens as máquinas. Olha, ela está a programar as máquinas para depois fazer o bordado. Ou seja, a pessoa pode comprar a toalha, pode comprar seja o que for e depois...
1: E é bordado na hora.
2: É bordado na hora,
1: será,
2: por exemplo.
1: Imagina, entrar,
2: se não pudermos, olha, já é tarde demais, já entramos. Ou seja, ela programa aqui o logotipo ou aquilo que quiser. Neste caso, o que é que tu estás a fazer? Queres nos contar?
3: Estou
2: sem te atrapalharmos muito.
3: Estou a fazer nomes, boa tarde, primeiro que tudo. Estou a fazer nomes, principalmente bebê, mas também, como já sabem, que o João já veio ter comigo bastantes vezes, também bordamos nomes. Este ano temos a novidade dos chapéus personalizados com frases tipicamente portuguesas, mas o nosso ponto forte é os bebés e temos, graças a Deus, bordado muita coisa de bebê aqui no mercado das Caldas.
1: Como é que está a decorrer aqui esta Feira do 15 de Agosto este ano?
3: Olha, para mim super bem. Sei que se calhar alguns dos meus colegas não dirão o mesmo. Eu acho que a nível de organização continuamos muito aquém do espectável e do decente. Esta feira tem um potencial gigantesco. Não é por culpa do presidente. Eu acho que o que falta aqui é muita presença no terreno. A coordenadora dos eventos, a doutora Vânia, precisa de vir aqui, precisa de encarar os feirantes, porque não é só os frutos que interessam, não é só as tasquinhas que interessam. Nós, de ano para ano, em vez de andarmos para a frente em muita coisa, andamos para trás. O senhor presidente quer ajudar-nos e eu sei que quer e faz muito por isso, mas ele sozinho não faz tudo. E acho que é mesmo de pegar e, entretanto, vir alguém com pelo na venta para levar esta feira para a frente, porque isto, mais do que uma feira, é uma tradição, é a história da nossa cidade e vocês têm aqui artigo e pessoas a trabalhar que vocês não veem noutros lados.
1: Quando fala que há aqui algumas situações para reparar, está-se a referir a que pontos, por exemplo, negativos?
3: Falta de dinamização a nível de publicidade, comparativamente a outras festas da cidade, apostam muito pouco em divulgar esta feira. A nível de segurança e policiamento está espetacular, acho que é das únicas coisas que podemos estar contentes, junto com o facto de termos luz já, mas principalmente a nível de... falta de empenho, eu acho, em geral, da parte da coordenação das feiras e mercados. Os terradeiros também querem fazer mais e cortam-lhes as pernas. Acho que falta aqui muita presença, falta aqui gente que venha para aqui, que não seja só para mandar quando aqui chegam, porque vê-se muito pessoas que nunca estão aqui durante o ano, nem nas feiras semanais, nem nas feiras da noite, a virem para aqui ao 15 de agosto a pensar que mandam, e não mandam. E não ouvem os feirantes, e acho que o grave é isso, porque da parte do Sr. Presidente temos tido todo o apoio. O João tem-nos ajudado muito também, e a 91 também, no que toca à publicidade, mas se não fosse a rádio e se não fosse esta ligação, nós não tínhamos mais nada. O que é que nos fazem? Metem-nos um prospecto na rotunda, fazem uma publicação no Instagram e já está, enquanto tasquinhas há tudo e mais alguma coisa, frutos há tudo e mais alguma coisa, aqui estão literalmente a deixar morrer, porque lá está, isto aqui não mete vedetas, isto aqui não mete celebridades, isto aqui mete malta de trabalho assim como eu estou aqui desde quinta-feira à hora do almoço a trabalhar de manhã à noite com uma máquina com investimento muito grande em artigo, e graças a Deus está a correr bem, mas há muitos colegas meus que eu sei que dispuseram das mesmas coisas e não está a ter as condições que nós esperávamos.
1: Muito bem, fica aqui a chamada da atenção, que seja a continuação de uma excelente feira do 15 de agosto e vamos esperar por dias melhores. Certamente eu penso que vão chegar esses dias melhores.
3: Esperemos que sim, claro que sim. Para fazer por isso.
1: E felicidades para os bordados da Reis, está bem?
3: Obrigada. Tens o teu chapéu para levar.
1: João Carlos Costa. O João Carlos Costa, acho que tem um chapéu para levar. João Carlos Costa, olha.
2: Já viste que a rapariga, esta rapariga fala o que tem a dizer. Fala-me não há aqui dúvidas. E eu acho, sabes uma coisa, aquilo que é mais giro, recorda-te deste momento, porque eu acho que estamos aqui a falar com pessoas que sabem exatamente para onde querem ir. E eu, nós já nos conhecíamos, mas digamos que me aproxima mais, por exemplo, aqui deste caso dela. Nestes últimos 3 anos eu senti uma evolução tão grande nesta sua postura, nesta sua forma, mas só evolui num mercado muito competitivo como é o dos bordados e destes artigos todos, quem realmente sabe para onde quer ir, e ela sabe. Portanto, nós vamos cá voltar. Para já dizer que estamos neste 15 de agosto. Rui, obrigado pelo teu trabalho, porque no fundo é aqui que nós assumimos o nosso papel.
1: É verdade.
2: Que nós podemos, ao mesmo tempo que estamos com as pessoas, estamos connosco, porque na verdade as pessoas que vêm aqui são as pessoas em geral, não há aqui uma classe. Havia um bocadinho a ideia de que eram pessoas eventualmente mais pobres ou menos atentas aos detalhes que vinham ao mercado. Hoje isso já não existe. Qualquer pessoa vem ao mercado e vai poder aqui encontrar, de facto...
1: Aqui encontra tudo.
2: Exatamente, uma variedade muito grande de produtos, muitos deles vindos diretamente do produtor.
1: Pronto, e hoje mais uma noite de tasquinhas com os Alemar.
2: Alemar, é o primeiro espetáculo, já agora quer dizer, ele vai dizer, ele certamente em cima de palco, não é que eu lhe tenha pedido, mas tenho a certeza que ele vai dizer. Esta formação só era para estar pronta lá para setembro, outubro, para iniciar no início de 2027. Mas, depois de uma presença que nós tivemos, tanto o Nuno como eu estivemos na inauguração do monumento ao Beto em Peniche, eu vi aquele vozeirão e aquela postura que ele tem, e eu disse, tu tens de voltar com os Alemar, tu tens de voltar. E depois, olha, fomos namorando e casámos. Logo à noite é a cerimónia.
1: Logo é o casamento.
2: É assim... como nos casamentos, até que a morte nos separe.
1: Muito bem, João Carlos Costa, Rui Vieira, olha, vamos ficar por aqui, vamos voltar depois das 6 em direto das Tasquinhas para o 9º dia, porque amanhã a noite é com o Emanuel Moura, que vai fechar o programa das Tasquinhas. Hoje à noite, então, os Alemar, que se vão juntar 20 anos depois num grande concerto no palco das Tasquinhas. Já sabe, são 12 Tasquinhas ao dispor. O melhor da gastronomia, o melhor da etnografia, mas sobretudo o encontro também de muitos, muitos, muitos que se encontram. Por agora, vamos ficar então por aqui, vamos voltar a seguir às 6 em direto das Tasquinhas das Caldas para mais um serviço de reportagem. Somos a 91 FM, somos a única rádio local no Conselho das Caldas da Rainha. Obrigado a todos, até já.

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0: 17 horas.
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1: 18 horas, 15 minutos, muito boa tarde, cá estamos nós e o prometido é devido. Há pouco estivemos, hoje tem sido de facto um dia daqueles, uma ótima tarde para todos mais uma vez, muito obrigado por estarem na companhia desta que é a vossa 91 FM para toda a região oeste, também para todo o mundo em www.91fm.pt. Cá estamos nós, como prometido é devido, para cumprir mais um dia de Tasquinhas das Caldas da Rainha, as Tasquinhas das Caldas neste nono dia. É verdade, iniciou na passada sexta-feira, já fez uma semana, isto o tempo corre que nós, de facto, nem damos por ela, mas até damos, porque temos cá estado de pedra e cal, bem pregado aqui nas Tasquinhas das Caldas, para dar a conhecer, para dar a mostrar tudo aquilo que se tem passado nestas Tasquinhas. Agradecer uma vez mais também à direção técnica, ao responsável técnico por estarmos no ar, é verdade, Rui Nogueira, muito boa tarde, obrigado também por estares aí a segurar os comandos desta nossa emissão, porque de facto temos que ter sempre um suporte técnico para que a nossa emissão seja...

0: que vá também para todos com a máxima qualidade, para que cheguemos a todos os nossos ouvintes, quer seja na nossa frequência, quer seja também no nosso site em 91fm.pt. Bem, hoje a noite é com os Alemar, que regressam depois de uma pausa, regressam hoje, vão se estrear aqui no palco das Tasquinhas, ontem casa cheia com o cantor Leandro, e amanhã quem é que vai fechar estas Tasquinhas das Caldas? Vai ser o cantor humorístico mais malandro e mais atrevido. Amanhã à noite é com o Emanuel Moura. Mas hoje, a vez dos Alemar. Estamos, daqui a pouco vamos estar à conversa com Dom Nuno Barroso, que vai estar em direto com a 91FM. Para falarmos sobre este regresso dos Alemar, e claro, as Caldas da Rainha foram a cidade escolhida para este regresso dos Alemar nas Tasquinhas das Caldas. Relembramos que as Tasquinhas das Caldas vão terminar amanhã, domingo, as entradas são livres, o melhor da nossa gastronomia, etnografia, do associativismo, estão todos reunidos aqui. Depois de malas e bagagens, para de 26 a 30 de julho, de 26 a 30 de agosto, todos os caminhos vão dar ao Parque Dom Carlos I com Frutos 2026. Portanto, o convite está feito, venha até às Tasquinhas, venha até à Expo Oeste, venha até às Caldas da Rainha, aproveite e se me vir por aqui, diga-nos um olá, que eu cumprimento com todo o gosto. Portanto, o melhor mesmo é vir ter connosco, o melhor mesmo é estar connosco a fazer-nos a nossa melhor companhia. E agora sim, o prometido é devido. Nuno, boa tarde.
1: Boa tarde.
0: Que bom que é estar aqui consigo hoje.
1: Que bom que é estar convosco também. É para mim uma alegria enorme e imensa estar aqui convosco nesta enorme festa, a animar as Caldas da Rainha, as festas das Tasquinhas, ainda para mais com também o regresso da banda de sempre, dos meus amigos de infância, as pessoas que me acompanham desde os 14 anos de idade, vê lá tu. Já não sei quantos anos de carreira são, mas de certa forma é para mim uma alegria muito grande estar com os meus músicos de sempre. Os Alemar estão de regresso.
0: Como é que é? Qual é esta sensação, Nuno? Qual é esta sensação?
1: Não sei explicar.
0: Lá está, nós em rádio não temos ainda vídeo, né? Nem temos imagem, mas um dia vamos lá chegar.
1: Dizer.
0: Mas esses olhos não enganam, Nuno.
1: É verdade. Amor à música, à profissão também, paixão à música, muito sacrifício, uma vida de muita entrega, ao mesmo tempo que tem sido difícil por vezes, mas tenho tido muitas realizações, maravilhas de memórias que vou guardando, memórias de afetos.
0: Memórias boas.
1: Memórias boas, algumas pronto, não tão boas, porque o mundo da música nem todo é fácil, mas a luta, o caminho, a perseverança, a atitude profissional com que nos encontramos também, a vontade de querer superar todos os obstáculos e levantar a banda de novo, apesar de algumas diferenças entre alguns elementos aqui ou acolá, mas a questão, tudo isto de regresso e de volta, é uma das melhores bandas da música portuguesa desde nos anos 90, que está de volta aos palcos, e isso deixa muito feliz. Fizemos algumas coisas nos anos 2000, esporadicamente, um pouco como a Estrovante também fizeram, mas neste momento estamos de regresso com músicas novas também, e é um enorme prazer estar aqui a cantar para vocês. Agradeço muito também às pessoas que me trouxeram, à ADN Produções, ao município, a todos eles, porque sem eles não estava aqui.
0: Para nós,
1: Carlos Costa,
0: para nós, a ADN,
1: sabes,
0: é um gosto.
1: A ADN, com o qual foram impecáveis, um som maravilhoso, as pessoas, os técnicos também, toda a produção, tudo gente espetacular, e espero que seja um ambiente agradável. Logo à noite vou tentar pôr as pessoas a cantar, a divertir-nos.
0: Antes de falarmos sobre mais ou menos o que é que os Alemar vão fazer hoje nesta estreia, não é? Porque é uma estreia aqui nas Caldas da Rainha.
1: É uma estreia
0: muito boa, ainda bem que as Caldas da Rainha.
1: As Caldas nunca tínhamos vindo para cá.
0: Nunca tinham vindo às Caldas. É a primeira vez também aqui nas Tasquinhas.
1: Espero que não seja a última.
0: Claro que não.
1: Sim.
0: Claro que não. Vamos. Se as coisas correrem bem, nunca se sabe se não voltam
1: nunca,
0: muito bons tempos,
1: exatamente.
0: Não é? Mas ao Nuno Barroso, voltando atrás no tempo, voltando atrás, 20 anos atrás, os Alemar. Sim. Os Alemar foi uma banda de referência nos anos 90.
1: Sim, foi considerado o melhor espetáculo mesmo dos anos 90, na altura. Foi uma banda que sempre teve muita estrada, portanto nós fizemos muitos palcos, muitos estádios cheios, repletos de gente, foi uma loucura durante vários anos. E depois a saturação, o facto que também já temos tocado em todo lado, continuávamos a...
0: Foi esse o motivo de terem parado?
1: De certa ou maneira...
0: desencontros também?
1: Desencontros, talvez na altura, porque a editora acabou onde nós estávamos, depois, entretanto, eu também fui viver para a Inglaterra, depois voltei, fiz lá a Universidade do London College of Music, numa área mais ligada ao film music, fiz muita música para televisão e etc. E
0: foi um caminho diferente.
1: Foi aquele caminho que estava, naquela altura... esgotou-se e depois voltou-se a abrir uma oportunidade, voltámos a fazer mais algumas coisas passado uns anos e assim aconteceu. Depois, na altura do pré-Covid, em 2020, lançámos o single de regresso, só que apareceu logo a seguir, tivemos que parar, já tínhamos uma série de datas marcadas e tivemos que parar.
0: O maldito Covid.
1: Esperámos por tudo isto passar, esta loucura desenfreada que foi essa tonteira toda, e que não se podia fazer espetáculo, não se podia cantar, não podia fazer nada, não é? E agora estamos de volta.
0: Era porque... só estar em casa?
1: Pois, mais ou menos, quer dizer, dentro dos possíveis a gente fazia aquilo que... não deixei de compor, não deixei de escrever, não deixei de criar, compor é sempre importante e isto já tem também aqui algum trabalho. Gravámos há pouco tempo uma música chamada Amor Verdadeiro e outra Ficarei a Sete Chaves no Coração, são músicas lindíssimas e vou estrear aqui, até aqui há bocadinho no ensaio de som
0: já
1: a experimentar o Amor Verdadeiro, não há como o primeiro, e por aí adiante. Músicas maravilhosas e lindíssimas que vou estrear hoje pela primeira vez ao vivo.
0: E eu deixo-me olhar, bem?
1: Sempre que eu te vejo, claro que sim. Portanto, deixa-me olhar, é inevitável, não é? Um êxito.
0: Essa é a música de um êxito que vai acompanhá-los sempre.
1: Eu acho que até morrer vou cantar o Deixa-me Olhar, não é? Enquanto estiver vivo, Deixa-me Olhar sempre. Porque há muita coisa bonita para olhar.
0: É verdade. Eles, e aqui nas Caldas temos coisas bonitas para
1: elas
0: ver.
1: Elas passam por aí, pá, não é? Pronto. E nós temos que lavar a vista, não é? Deixa-me olhar.
0: Nuno Barroso, como é que vai ser hoje a noite aqui nas Tasquinhas de Alemar, deste reencontro, deste vosso regresso? Expectativas?
1: Primeiro, acima de tudo, muita emoção. Muita entrega, podem esperar da nossa parte, pelo facto também, não só de ser um regresso, mas também de estarmos contentes com tudo aquilo que representa este amor à música e esta carreira que já é de vários anos, não é? Estamos a falar de mais de 30 anos, mais ou menos, da primeira edição, são sensivelmente 30 anos da primeira edição, mas antes disso a banda já fazia alguns
0: só aqui uma parte. Eu, quando comecei a fazer rádio há 28 anos atrás, eu comecei a passar os Alemar.
1: Estás a ver?
0: Portanto... na antiga Rádio Clube das Caldas, que agora já não existe, infelizmente. Exato. Agora é TSF.
1: Ok.
0: Mas neste momento, como rádio local, é só o 91 FM, que era a antiga Rádio Litoral Oeste de Óbidos. Estamos nas Caldas.
1: Sim. Okay.
0: E na altura, quando eu comecei na minha vida de rádio, ainda era um jovem, né? Ainda eu era um jovem, na altura era muito os Alemar.
1: E nós fomos uma das músicas que mais passou, aliás, penso que até, em Portugal até hoje em dia, deixa-me olhar, bateu todos os recordes de airplay, e isso foi fantástico, porque transformou-nos num êxito número um, que já não há em Portugal tantas músicas que sejam êxitos, infelizmente, porque o que passa numa rádio não passa na outra, mas nós conseguimos na altura, porque na altura ainda era possível fazer isso. Espero que um dia, com esta música nova, O Amor Verdadeiro, consigamos pôr isto a tocar em várias rádios e fazer desta música um êxito também, que é uma música também que merece, e os Alemão merecem certamente mais canções que sejam hinos. E a música portuguesa precisa de hinos, precisa de atividade, de criatividade, de novos autores. A música está toda em transformação. E há muita coisa, muita gente jovem também com talento, mas falta canções que fiquem para uma vida, como nós fazemos, como o Deixa-me Olhar, como ainda há pouco me estava a falar, o dos Roupa Nova, não é? Músicas que fiquem para toda uma vida, não é? Ou como os Jardins Proibidos, ou como uma feiticeira do querido Luís Represas, que faleceu agora, aqui uma palavra também de apreço para esse colega com o qual trabalhei algumas vezes. Mas os Alemar são uma dessas bandas também que trouxe à música portuguesa algo de novo, que é um cantar rock romântico ao mesmo tempo, com melodias saudáveis, melodias emocionais, melodias que se interligam com a vida também das pessoas e do cotidiano, mas ao mesmo tempo também que promovem a esperança, a paz, a fé e o amor. Isso, por exemplo, é uma das mensagens tão importantes que tem uma música, que é o Já Não Há Mais Baladas, Nem Heróis, Nem Contos de Fadas, não é? Por isso, é uma canção que fala precisamente dessa esperança. Nós somos uma banda que fala um pouco do teor dos descobrimentos, fala um pouco de Cristo, de certa maneira, do Evangelho, da palavra da fé, da esperança, do amor, mas sempre com um pouco também de sensibilidade pop-rock, com também uma atitude que leva as pessoas a se divertirem com com alegria, para pôr as pessoas também a cantar, porque a vida é para ser celebrada e é só para viver, como eu costumo dizer numa música, que é o conquistar um lugar. A vida é só para viver, a vida é só para viver. E por aí adiante. E quem vive a vida com alegria e com esperança no coração, certamente vive feliz, porque celebra a vida. Devemos celebrar a vida enquanto estamos vivos o mais possível. E hoje o que nós vamos fazer é tentar celebrar a vida no palco, porque eu gosto de cantar e gosto de tocar. E para mim estar aqui não é só um trabalho, é celebrar a vida. E isso para mim é fantástico, ter esta oportunidade de estar aqui convosco a cantar.
0: O Nuno Barroso é uma pessoa de esperança e uma pessoa de fé?
1: Sou, completamente. Como algumas pessoas sabem, sou chanceler da Ordem de Cristo Internacional.
0: É verdade.
1: Portanto, sou o Dom Nuno Henriques Barroso, que é diferente, mas é a minha missão é sempre promover os valores cristãos, como é lógico. Então, se sou representante da chancelaria da Ordem, tem que ser. Essa é a minha missão de vida espiritual. E claro que aqui é a minha carreira, aqui sou o Nuno Barroso, sou o cantor que toda a gente conhece. Depois tenho outros cargos, como algumas pessoas sabem, presidente da ARCA, da Associação da Casa Afonsina, ou presidente do Núcleo Académico de Letras e Artes de Portugal. Cada função exige uma responsabilidade diferente.
0: Mas como é que o Nuno se consegue gerir em tantas coisas?
1: Olha, não sei.
0: O dia só tem 24 horas, Nuno.
1: Pronto. Embaixador de algumas instituições solidárias, e quando me convidam vou. Pronto, eu, o que eu faço é dar o meu melhor. Não posso dar mais do que o meu melhor. E dentro daquilo que eu posso fazer, ajudo, dou a minha opinião, dou os meus conselhos a nível, não só, pronto, agora tenho que ir, por exemplo, para a França uma semana por causa do conclave internacional da Ordem de Cristo, portanto é nessas coisas que tenho que estar presente, como é lógico, há uma certa responsabilidade, mas acima de tudo a minha vida, como tu sabes e como a maior parte das pessoas sabem, isto são à partes, a minha vida é e música. Sempre foi e sempre será música. Música no meu coração, pronto, essa é que é a minha profissão. As outras coisas são cargos que eu assumo com naturalidade, porque sou ativista, não sei do quê, mas serei sempre ativista. E portanto, porque é importante nós estarmos dentro da vida e fazermos parte do associativismo, contribuirmos, não é? com nossas ideias, com o nosso debate para uma sociedade melhor. No fundo, a gente quer encontrar uma sociedade melhor.
0: Eu acho que todos queremos, todos nós queremos uma sociedade melhor.
1: Claro, até olha como quando fui até já sei lá, deputado municipal ou ali na zona de Mafra.
0: É o homem dos sete ofícios.
1: Fiz muita coisa na política já.
0: Isto não é o homem dos sete ofícios.
1: Ali em Leiria. Eu gosto é de estar a participar na vida ativa social das pessoas. E depois digo aquilo que penso. Quando me deixam falar, digo aquilo que penso. O que eu penso hoje em dia é que Portugal precisa de amar a música portuguesa, precisa de se autovalorizar e, acima de tudo, precisa de amar a sua identidade e os seus criadores, os seus compositores, os seus autores, os seus pintores, os seus poetas, tudo aquilo que tiver a ver com a nossa maravilhosa língua portuguesa, que é falada por 300 milhões de falantes para esse mundo inteiro, é uma das línguas mais bonitas e mais ricas do mundo, é de valorizar, porque nós somos Cristo em movimento, somos a palavra, o verbo e o evangelho, sempre a navegar por esse espírito de além-mar e por aí fora, que é para desbravar caminhos e desbravar corações e amansá-los exatamente com o espírito e a mensagem que Yeshua nos deixou. E esse é o caminho.
0: Oh, Nuno, para terminarmos este nosso direto, porque estamos em direto a emitir aqui
1: um abraço para todos os ouvintes.
0: Das novas tecnologias.
1: Pensei que ias editar isto
0: não,
1: e pronto.
0: Não, estamos mesmo em direto.
1: Ias tirar tudo aquilo que eu estava a dizer.
0: Não. Na opinião do Nuno Barroso, e para terminarmos, achas que a música portuguesa é pouco valorizada?
1: Acho que tem que ser muito mais valorizada.
0: O que é que está a falhar aqui?
1: O apoio e a interligação entre os autores e algumas rádios nacionais está a falhar. Nós fazemos músicas novas com bastante qualidade, ainda por cima hoje em dia com a tecnologia que há em termos de edições de estúdio. Agora tem que ser canções verdadeiras, tem que ser amor verdadeiro, não pode ser falsificado num computador, tem que ser com músicos, tocado a sério e fazer as coisas como elas devem ser feitas, com pureza e com honestidade. E se assim for, devia de haver essa interligação de comunicação entre os mecanismos audiovisuais. Acho que isso é uma coisa que às vezes falha no mercado. Por exemplo, o amor da indústria aos seus artistas, como estou aqui a sentir contigo, e sinto-me bem nessa plataforma, porque sou artista e estou aqui para tratar a minha arte. E tu, como jornalista, estás a fazer a promoção de um evento e tudo isto faz sentido e tem que ser assim com os artistas nacionais. Temos que nos juntar para fortalecer a música portuguesa, porque senão existem grandes indústrias, como a indústria americana, que nos inundam por vezes de música muito duvidosa, que vem daqueles mercados de Hollywood que nós sabemos que promovem a futilidade, o materialismo fútil, e isso também é mau até para a própria juventude, os gangues, isto e aquilo, essa violência que tanto se vê em alguns estilos de música, que promovem inclusivamente o combate. Nós promovemos outras coisas, promovemos a cultura portuguesa, a identidade, o patriotismo, a esperança, a fé, o amor. E tudo isso é Alemar.
0: Daí muito importante as rádios locais a fazer o seu papel.
1: Muito importante, este apoio das rádios locais é sensível, os meus parabéns por acompanharem os eventos. Sem vocês nada disto seria também transmitido às pessoas, a forma que eu penso, por exemplo, a forma como encaramos isto com muito amor e muita paixão, e damos muito de nós, muito mais daquilo que às vezes temos em troca, mas em troca também existe uma realização pessoal que fica, e essa realização pessoal, essas pessoas hoje à noite também participarem, também contribuírem, e também têm que dar um bocadinho de si, para que temos que ser todos um por todos e todos por um.
0: Portanto, para terminarmos,
1: cavaleiros, um por todos e todos por um.
0: Isso é também o lema. Portanto, hoje à noite, Alemar, nas Tasquinhas das Caldas, venho. 30 segundos para um convite, porque é o reencontro.
1: Apareçam, vai ser um espetáculo muito bonito, é o regresso de uma banda mítica, que é os Alemar, que foram música número um durante muito, muito tempo, na música portuguesa. Deixa-me olhar, quem é que já se fizeram novelas, como Deixa-me Olhar, também vou tocar um genérico.
0: E 30 segundos, Deixa-me Olhar, para terminar.
1: Deixa-me olhar, deixa-me perguntar, se gostas de mim nas noites que eu passo sem ti.
0: E o melhor mesmo é logo à noite, a partir das 22.
1: Logo à noite, lá estamos.
0: Nuno Barroso, muito obrigado.
1: Grande abraço.
0: E vou estar na primeira fila.
1: Força, vamos
0: obrigado.
1: Obrigado.
0: Seguimos em frente, voltamos mais daqui a pouco. Até já.

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8: 18 horas 46 minutos, cá estamos, muito boa tarde, mais uma vez, estamos com a nossa emissão em direto das Tasquinhas das Caldas, neste nono dia das Tasquinhas. É verdade, iniciou na passada sexta-feira, portanto fez ontem precisamente uma semana e está a terminar amanhã, domingo. Hoje à noite é com os Aleimar, regresso 20 anos depois, sobem ao palco das Tasquinhas das Caldas, Dom Nuno Barroso, que ainda há pouco estivemos à conversa com ele e de facto foi uma conversa muito inspiradora e ficámos aqui com um cheirinho do tema Para Sempre que fica na história e Para Sempre que fica marcado, esse tema, o Deixa-me Olhar. Uma conversa muito inspiradora de um homem que tem muita esperança e muita fé. E agora vamos falar de Tasquinhas, vamos falar de comida, vamos falar da Associação do Campo, a Associação de Cultura e Recreio do Campo, que completou, aliás, completa, em 2026, 50 anos. Connosco, António Ferreira, Presidente, boa tarde. Cá estamos nós mais uma vez, mais um ano, António.
9: Sim, mais um ano e, como foi dito e é verdade, nós estamos este ano a comemorar os 50 anos, a Associação foi fundada em 1976 e ao longo do ano temos estado a levar a cabo alguns eventos, uns já dentro do calendário normal, outros, como se dizer, acrescendo para dignificar um bocado este ano. Isso ainda vai acontecer a partir de agora, de setembro, outubro, novembro e dezembro, e essencialmente em dezembro, que a Associação faz o mesmo os 50 anos, a 29 de dezembro, por isso em dezembro iremos ter dois ou três eventos com algum, como se dizer, de alguma dimensão, ou pelo menos com algum significado. Como se disse, é verdade, a Associação está aqui praticamente desde o primeiro ano. Temos tido também aqui connosco também a União de Beneficência do Campo, que é outra coletividade que existe, foi fundada em 1908, que desenvolve a sua atividade de uma forma não muito visível, porque é mais dedicada
8: às mais questões, retaguarda, né?
9: Sim, às questões sociais e mais à gestão do cemitério, etc. Por isso não é uma atividade tão divulgada, como se costuma dizer, como a Associação.
8: Mas é importante.
9: É importantíssima, e só pelo facto de ter sido fundada em 1908, a Associação, como se costuma dizer, transporta consigo a União para dar essa, dignificar também, e as pessoas verem, afinal, esta coletividade ainda existe passados 118 anos.
8: Mas, António, não querendo estragar o seu raciocínio, esta Associação de Beneficência do Campo, portanto, esta Associação de Solidariedade Social, não é?
9: Sim.
8: Foi criada em 1908, já faz uns aninhos também. Qual é que foi o intuito desta Associação ter sido criada? Portanto, esta União de Beneficência, qual é que era a missão dela?
9: Sim, a missão, e segundo diz os estatutos de criação em 1908, como se costuma dizer, é um documentozinho que está criado e que eu recuperei e está até fixado lá na nossa sede, porque esta União de Beneficência do Campo não tem sede física, funciona na Associação onde há 20 e tal anos. Foi quando nós fizemos um bocado a ligação das duas, porque até aqui não existia, a Associação existia, a União existia, mas não havia propriamente uma ligação. E eu em 2002 legalizei a União de Beneficência do Campo também, porque no fundo estou nas duas coletividades, legalizei e começámos a funcionar nas instalações da Associação. Quando ela foi fundada, e como os estatutos dizem, em 1908, a Constituição foi criada para o apoio, no fundo, aos seus sócios, à população que nessa altura não tinha nada, nem sequer para comprar roupa para fazer o luto ou para os funerais. E ela teve esse intuito inicialmente, apoiar as pessoas nos funerais. Pronto, as pessoas eram obrigadas na altura a ter que ir, como se me dizer, levar o caixão, etc, etc, que na altura ia patronada, as pessoas tinham que ir a pé do campo patronada, e depois houve uma altura que as pessoas não havia quem levasse, e eles criavam estatutos e regras para obrigar as pessoas a terem, pronto, para garantir que havia pessoas que levavam a urna até a tornada. Depois foi andando, e nos anos 20 e tal, tinha uma coisa curiosa, quase como a Segurança Social, 99% da população na altura era, basicamente, vivia da agricultura, não tinha subsistência, quando o tempo não dava, não tinham rendimentos. As pessoas, quando precisavam, pediam dinheiro à União para sobreviver, e a União depois cobrava, embora com juros, está lá tudo escrito, por acaso todos estes documentos eu conseguia recuperar, todos estes livros que andavam em casa de uns e de outros, porque como não havia sede física, estavam em casa de uns e de outros. E está lá, pois cobrava-se com juros quando as pessoas podiam pagar. Depois era preciso mais uma sala de aulas no campo, a União pagava o petróleo e pagava à professora para haver mais uma sala de aulas, que é até um edifício que existe hoje, que foi comprado agora recentemente por pessoas que não são de lá, mas que nós batizámos como essa casa, como o Liceu Tifranco, que era a casa do Tifranco, nós batizámos como liceu, que era ali que estava. Depois apoiavam, e isso ainda existe hoje, com subsídio funerário. Nós ainda hoje, a cada sócio que morre, nós damos 300 euros de subsídio funerário. Temos cerca de 400 sócios ainda, que eu digo ainda, porque há uns anos atrás eram 600 e tal ou 700. Só que neste momento é já muito difícil captar pessoas novas para isto, porque ao Segurança Social, eu participo no funeral, não sei quando, as pessoas dizem, mas porquê é que eu vou ser sócio disso? Mas ainda há 400 e tal sócios. Depois, mais tarde, que as pessoas apoiaram de outras formas. Em 1941, esta União conseguiu que se fizesse um cemitério no campo. Conseguiu autorização. O cemitério custou na altura 3.900 e tal escudos, e foi feito pela União. E é caso, penso que só há mais um no país, em que a gestão do cemitério é feita por nós. Não é pela Junta de Freguesia nem nada, é a gestão da União.
8: Grande história esta.
9: E em 1953, as pessoas que na altura lá estavam conseguiram também que fosse feita a escola primária no campo. Conseguiram, soube dizer, mexer-se para ter a escola primária. A partir de 53, como se dizer, a atividade caiu, até porque a vida foi mudando, as pessoas felizmente começaram a viver tanto a agricultura, começaram a, pronto. E hoje em dia o que é que ainda faz? Faz algumas atividades ao longo do ano e continua a pagar o subsídio de funeral a todos os sócios que morrem.
8: Grande história, sim.
9: E há uns anos atrás também, hoje não acontece tanto, mas aí há 20 anos atrás, vinham connosco, a direção da União vinha connosco e estava aqui connosco a colaborar. Neste momento não se pode dizer tanto isso, porque com a dificuldade que há de ter direções, a direção da Associação neste momento é quase a direção da União.
8: E é que toma conta das
9: tasquinhas. Estamos
8: também
9: num lado e estamos no outro, eu pelo menos, e quase todos, há só dois ou três que não pertencem às duas direções.
8: António Ferreira, para terminar, temos aqui hoje à noite jantares, amanhã ainda temos também tasquinhas. O que é que podemos aqui comer na tasquinha da Associação de Cultura e Recreio do Campo?
9: Aqui não, pronto, nós não temos nenhum prato, como se dizer, específico, pronto, como algumas atividades têm, e tudo bem, são pratos que os marcam por alguma coisa. Nós não temos propriamente um prato que nos marque, mas temos cinco ou seis opções. Temos o bacalhau, temos as queixadas, temos a carne de porco alentejana, temos os bifinhos com cogumelos.
8: As pataniscas, que são boas.
9: As pataniscas, e temos a fritada e as moelinhas. Pronto, acho que temos, como se uma dizer, dá para diversos gostos.
8: É sempre bom, porque estas tasquinhas ajudam sempre também as associações a sobreviver mais um ano. Para terminarmos, um ponto negativo e um ponto positivo nestas tasquinhas 2026?
9: O ponto negativo, ponto positivo, este ano algumas coisas melhoraram, a questão do piso nas cozinhas, a temperatura, pronto, algumas coisas melhoraram. Um ponto negativo, que eu sei que não será muito fácil de resolver, mas que é muito difícil, e é que quem toma conta da programação, acho que devia ter um bocadinho em conta, porque há dias em que nós podemos aqui trabalhar, há dias em que não podemos. O barulho é tanto que eu nem consigo ouvir um cliente. E acho que, não sei se custa mais, se custa menos, se calhar custava menos, grupos, um bocadinho diferentes. Porque nós tivemos o CECID, tivemos o Antunes?
8: David Antunes.
9: David Antunes. Em que nós ouvimos, estamos aqui, eu às vezes até olho para o palco. Alguns que aí estão, eu até tenho que andar assim. E eu acho que devia haver um bocadinho mais atenção, porque nós todos queixamos, não sou só eu. Nós andamos a trabalhar e queremos ouvir os nossos clientes e temos que estar ali. E a barulheira é tanta que nós tínhamos aqui com a cabeça a martelar, e outro dia estamos aqui. E eu acho que não seria, acho eu, não percebo nada disso, mas não seria muito difícil quem faz a programação pensar em nós também. Espera aí, em vez de vamos para ali, o não sei quem só vai fazer é barulho, não é? Pode haver pessoas que até gostem, mas eu não vi, porque eu vi de facto enchentes naqueles em que de facto, se calhar tem uma musicazinha
8: mais suave.
9: Mais suave e atrativa, e que nós estamos aqui bem. Pronto, não é que seja um ponto propriamente negativo, é uma observação.
8: Aqui fica a observação. António Ferreira, olha, até para o ano.
9: Até para o ano.
8: Muito obrigado. Que seja a coordenação de umas boas tasquinhas, António. Obrigado. E saúde também para a Associação do Campo. Vamos fazer uma pausa, vamos regressar a seguir às 19. Relembro que hoje estamos das 18 às 20 com a nossa emissão em direto das tasquinhas das Caldas, neste dia em que sobe ao palco 20 anos depois os Além Mar. Por agora ficamos por aqui, vamos voltar já a seguir às 7 da tarde. Até já.

0: 18:59.
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1: Este barulho de fundo das tasquinhas, eu sinceramente, é um espetáculo. Quando se liga ao microfone e ouve-se o barulho dos pratos, dos talheres, das pessoas a conversar deste ambiente de, sem sombra de dúvida, uma das melhores organizações que é a Câmara Municipal, em conjunto com as Juntas de Freguesia, as Uniões de Freguesia, com alguns pontos aqui negativos que temos estado aqui a resgatar, mas isso já lá vamos. Agora, estamos em mais uma Tasquinha, Grupo Desportivo do Landau, portanto que foi fundado em 2009, já temos aqui uns aninhos. Ó Zé Manel, muito boa tarde, estamos em direto, como já percebeu, não é?
2: Sim, boa tarde.
1: Zé Manel, então, pronto, hoje é o antepenúltimo dia, amanhã termina as Tasquinhas, mas este ano foi um bocadinho de trabalho.
2: Sim, este ano foi um bocadinho de trabalho quase a redobrar.
1: Menos 4 tasquinhas fazem uma diferença.
2: Pois é, isso fez. Tem feito a diferença, realmente. Tem sido todos os dias mesmo muito trabalho, uma afluência brutal todos os dias.
1: Quantos elementos estão aqui a ajudar nas tasquinhas? Mais ou menos.
2: Somos à volta de 14, 15 para aí.
1: Mesmo assim,
2: todos os dias, 14, todos os 15. Dias.
1: Mas têm mudado de staff ou têm-se mantido sempre o mesmo?
2: Há dias que não. Há pessoas que às vezes não vêm um dia, depois vêm no outro, há outros que vêm num dia.
1: Tem-se rendido assim.
2: Pois, rende-se assim, de vez em quando é assim que acontece.
1: Portanto, falando aqui no Grupo Esportivo do Landau, vocês fazem atividades durante o ano, o que é que vocês fazem durante o vosso ano?
2: Nós, durante o ano, competimos na primeira divisão distrital futsal da Associação de Futebol de Leiria. Pronto, e é isso, fazemos o nosso campeonato. E competimos também na taça distrital, Leiria, e é isso, é o que fazemos.
1: E assim, e as tasquinhas também aqui é uma ajuda também de juntar mais um valor para vocês se aguentarem durante o ano.
2: As tasquinhas é a maior fonte de rendimento que nós temos para a nossa época desportiva, é as tasquinhas das Caldas da Rainha. É este certamente.
1: Zé Manel, o que é que há aqui, além de pão de milho, pão de trigo e de azeitonas, o que é que temos mais na vossa ementa?
2: Nós temos codornizes, que é a nossa bandeira, depois temos grelhadas mistas, temos costeletas de vaca, temos o bacalhau à casa, que também é muito bom, e hoje, em especial, temos uma jardineira de cabrito, porque nós fazemos um prato especial para cada dia daqueles que temos almoço.
1: E hoje
2: é a jardineira de cabrito.
1: Amanhã termina as tasquinhas. É, como é que foi estes 10 dias de tasquinhas aqui para o Grupo Esportivo do Landau? Além de muito trabalho, mas correu como vocês esperavam?
2: Sim, correu como nós esperávamos. Até tem estado acima da nossa expectativa, como falámos há bocadinho. Temos tido uma afluência brutal, tem sido todos os dias muito bom.

0: fiz todas as sei lá quantas.
1: Qual é que foi o espetáculo até hoje que custou mais, José Manuel? Já agora?
0: Hoje? Até
1: não,
0: hoje?
1: Até hoje ainda não. Hoje, sim, sim, até hoje.
0: Até hoje que eu gostei mais.
1: Destes dias, qual é que custou mais? Qual é que foi aquele que. Que apreciou mais? O José Cid, se calhar?
0: Não.
1: Não?
0: O David Antunes.
1: Ah, ok.
0: David Antunes.
1: Muito. E agora, deixando o ponto positivo, agora vamos ao ponto negativo.
0: O ponto negativo é as pessoas queixarem-se, quem anda aqui a trabalhar, queixa-se que o barulho é muito e não se consegue comunicar em condições uns com os outros, porque o barulho
1: da música.
0: Da música, das aparelhagens é muito e eles têm dificuldades em contactar. É só esse ponto mais. O mais.
1: Eu penso que seja um ponto a retificar para o próximo ano.
0: Sim,
1: eu penso
0: calhar, que é uma coisa retificável.
1: Zé Manuel, obrigado. Bons jantares para vocês, bom trabalho e até para o ano, se não for antes.
0: Obrigado,
1: e
0: nós.
1: Vamos encontrar.
0: Obrigado, nós, é verdade. Obrigado.
1: Muito obrigado, Zé Manuel. Obrigado. Foi então o grupo desportivo do Lambal à conversa com o 91 FM nesta antepenúltima noite, já que amanhã, neste caso da penúltima, porque amanhã vai terminar estas tasquinhas das Caldas da Rainha, amanhã vão terminar e de facto hoje à noite é com o Nuno Barroso, neste caso os Alemar, o Nuno Barroso que ainda há pouco esteve à conversa connosco também nos nossos microfones, e amanhã à noite vai ser então com Emanuel Moura, o nosso cantor meio humorístico, meio malandreco, que leva as suas músicas e a sua boa disposição. Portanto, ainda está a tempo de vir até às tasquinhas das Caldas, jantar. Olha, tem 12 tasquinhas que pode escolher, aquela que mais lhe chamar ao seu apetite. E porquê chamar ao seu apetite? Porque temos várias ementas, temos várias tasquinhas, não é? E várias ementas, mas sem sombra de dúvida que o bacalhau, esse é o prato rei aqui destas tasquinhas. Praticamente todas as tasquinhas têm bacalhau, claro, cada associação a fazer à sua maneira, mas sem sombra de dúvida que tem muitas opções, tem 12 tasquinhas para que possa experimentar, para que possa usufruir da sua refeição, e assim também está a ajudar as associações da nossa região. Relembrando que estamos com a nossa emissão em direto das Tasquinhas das Caldas e, claro, o nosso apoio técnico, o nosso responsável técnico, é sempre bom e sempre de referir a importância e o papel fundamental também que o Rui Nogueira, o nosso técnico responsável, está também sempre com o olho bem aberto e com toda a atenção para que tudo corra na melhor forma. Agora, vamos continuar por aqui, mais daqui a pouco vamos voltar de novo para mais um apontamento de reportagem em direto das Tasquinhas das Caldas da Rainha.
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6: E cá estamos nós, da 9 horas 24 minutos, cá estamos nós mais uma vez a responder das Tasquinhas com a nossa emissão em direto. Agora connosco Nuno Andrade, do Gingotrix. Oh Nuno, temos aqui hoje um lançamento nas Tasquinhas.
7: É verdade, hoje temos um lançamento que não era para ser, entre aspas, bem aqui, mas ok, a ideia foi fazer aqui porque a gente tivemos aí umas discussões sobre o lançamento, mas está tudo ok. Agora a nossa ideia daqui é como é que eu hei de explicar sobre isto? Nós tivemos um ano para lançar esta garrafa, a nossa garrafa está muito bonita das Caldas da Rainha, perdi-me, faz de novo.
6: Estamos em direto, Nuno. Não faz mal, não faz mal. Vamos repetir, faz conta que não aconteceu nada, vamos começar novamente. Estamos nas Tasquinhas das Caldas. Estás nervoso? Pronto, temos de estar aqui um desconto porque o Nuno está nervoso. E porquê? E isto é um projeto que já vem há algum tempo no forno. E então hoje é o lançamento da garrafa do Gotrix.
7: É verdade.
6: Que é a Dona Leonor.
7: Sim.
6: Um dos dois padrinhos é a madrinha, a Rebeca, e o João Carlos Costa, o nosso colega da rádio. Muito bem, então Sim. Vamos lá. Agora vamos
7: falaste
6: repetir.
7: Falaste tudo muito bem, e é assim mesmo. É só olha, para, nós temos o nosso projeto.
6: É só para tu descansares mais um pouco e ficares mais calmo.
7: Obrigado. Olha, o que eu quero dizer com isto é que esta garrafa teve um ano para ser pintada. Esta garrafa teve muita complicação de pintura. Tivemos um ano para lançar esta garrafa. A ideia desta garrafa deu tanto trabalho em pintura, em tanta coisa, que depois nós queríamos lançar um sabor muito diferente e tentar ir buscar o sabor da cavaca, que era para fazer, entre aspas, tudo das Caldas. Vê se me compreendem o que eu quero dizer. Era termos a garrinha, os azulejos e o sabor da cavaca no gin. Era isso que nós queríamos. E então tivemos aqui um ano a tentar arranjar a maneira de ter os azulejos pintados, a garrafa é toda pintada ao pormenor, a 360 graus, isto é tudo ao pormenor. Um ano para fazer a pintura desta garrafa. E depois tivemos mais uns meses para discutir sobre o sabor desta garrafa.
6: Foi um ano a concretizar este desejo de hoje, que vai acontecer aqui nas Tasquinhas.
7: Verdade, por isso é que eu estou tão nervoso, verdade.
6: Oh Nuno, isso nem parece ter um homem ligado ao comércio há tantos anos, com este projeto fantástico e nervoso.
7: É verdade.
6: Mas porquê? Hoje é dupla responsabilidade, Nuno.
7: É um bocadinho, sim, para dar aos caldenses, para dar à cidade das Caldas um gin maravilhoso. O gin está muito bom, a garrafa é muito bonita. Epá, e isto andou um ano a matutar sobre isso.
6: Oh, Nuno Andrade, para terminarmos, porque entretanto vais arrancar com o teu lançamento desta garrafa que está muito bonita. Eu lembro que o ano passado na Frutos levantaste o véu um bocadinho sobre esta garrafa. Como é que está esse coraçãozinho hoje? Mais apertado?
7: Está mesmo apertado, por isso é que eu estou a dizer, estou nervoso. Olha, para já queria agradecer imenso à Rebeca por ter aceitado ser madrinha, ao João Carlos Costa, que é uma pessoa incrível, sabes bem que é. Eu convivo com o João Carlos Costa há muitos anos, sou muito amigo dele, também sabes que é verdade. Queria agradecer a eles e neste caso também agradecer ao município, ao presidente, porque realmente nós até lançámos várias fotos da garrafa e isso aqui, e dissemos assim: Sr. Presidente, nós vamos lançar esta, o que é que você acha? E ele disse assim: linda, maravilhosa, está bonita, pô, está espetacular.
6: Está muito bonito. Olha, Nuno, quero-te agradecer mesmo.
7: Obrigado, os parabéns,
6: porque de facto acho que hoje aqui nas Tasquinhas, a partir das 7h30, vai ser um novo virar na história do Gingotrix e na tua história, e também na história da tua esposa e da tua família que te acompanha também. Sim. Obrigado nós.
7: Obrigado,
6: e
7: também.
6: É um privilégio também dar o microfone a 91 para ti.
7: Obrigado.
6: Foi então, portanto, às 7h30, coisa menos coisa, e então esta inauguração do Gingotrix, neste caso desta garrafa fantástica que está bem. A melhor forma é vir até às Tasquinhas, à Expo Oeste, aproveita, janta, vê o espetáculo dos Alemar e tem o privilégio de ver esta garrafa com a rainha Dom Leonor, pode filmar e é fantástico. E provar, também para provar.
8: Se é provar,
6: eu também quero. E convido todos os ouvintes a vir provar hoje este novo gin, lançamento aqui, daqui a pouco, do Gingotrix. Vamos voltar mais daqui a pouco. A emissão, entretanto, continua na 91 FM.
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5: Estamos apenas a 15 minutos das 20 horas, é verdade, estamos assim em jeito de despedida desta reportagem de hoje em direto. Relembro que estamos com a emissão em direto das Tasquinhas das Caldas da Rainha neste penúltimo dia, já que amanhã a noite termina. É verdade, amanhã a noite vai terminar com o Emanuel Moura, esse fadista, humorista, com uma música, com um tema ou outro, com uma bolinha vermelha. Mas pronto, bem divertido, bem disposto, isso é que é importante. Por agora vamos ficar mesmo por aqui, quanto à nossa edição de hoje das Tasquinhas. Amanhã vamos voltar, também para fazer o rescaldo, para fazer mais um ou dois apontamentos de reportagem e para depois também fazermos os agradecimentos, que ao longo destes 10 dias temos, sem sombra de dúvida, muitos agradecimentos a fazer. Por aqui, o Nuno Andrade do Gotrix já está muito mais calmo, porque entretanto as pessoas começam a chegar. Há bocadinho o Nuno pensava que nós estávamos a gravar, mas estávamos em direto, mas hoje o Nuno tem essa desculpa, João Carlos Costa, boa tarde. Daqui a uns minutos vamos ter aqui uma
6: apresentação. A apresentação da nova garrafa, que está assim uma coisa incrível. Os nossos ouvintes podem depois ver nas nossas redes sociais. Para além da beleza estética que tem este gin, há aqui uma coisa que é muito importante quando a gente fala deste casal, é a paixão que eles metem nos detalhes de tudo aquilo que tu vês aqui, não é? Olha aqui esta apresentação, eles tiveram a montar isto como se fossem aqui ficar durante 10 dias. É esse pormenor que faz toda a diferença. Depois, eu vou dizer-te que eu não sou um especialista em bebidas, mas tenho aqui alguns conhecimentos que aprendi precisamente no Bom Barral, em vários cursos que eu tirei durante os festivais, nos inícios do Festival do Vinho, que eu tive a sorte de tirar como convidado.
5: Mas tiraste um curso de beber?
6: Não, descanso, não era de descansão, mas era de, com as canções, eu não sei se diz canções, se não será as canções, deve ser assim, qualquer coisa assim. Bem, seja como for, de especialistas que nos ensinaram a provar o vinho como deve ser. O gin também é preciso saber prová-lo, e aquilo que eu sinto é que este gin tem um sabor incrível, e ainda tive o privilégio de no Natal provar uns bombons que eles fizeram, que este reinventar das coisas que eles têm, que eu acho que é incrível. E depois, hoje, ter sido convidado para ser padrinho deste gin ainda é uma coisa mais fantástica. A Rebeca hoje está em espetáculo, não pode estar aqui connosco, mas há de estar numa das apresentações, porque esta é apenas a primeira, é apenas aproveitar o ímpeto deste acontecimento que tem a ver com o ADN das Caldas da Rainha para poder estar aqui presente, e eles fazem muito bem. Mas eu quero dizer-te que uma garrafa destas merece muita pompa e circunstância, porque ela está incrível. Há bocadinho levei ali fora e as pessoas ficam a olhar para ela, porque é de facto, isto é quase joalharia. já é portanto uma peça de facto.
7: Os parabéns aos criadores.
6: Portanto, a seguir vamos ter a apresentação e vamos provar, porque dizem que o sabor é um segredo, mas é bom. Portanto, é um segredo por enquanto, daqui a bocadinho deixa de ser para nós.
5: Estamos João Carlos aqui. Costa, muito obrigado. Vamos então terminar por aqui este nosso, esta nossa emissão em direto das Tasquinhas das Caldas. Nós vamos estar de regresso amanhã. Marcamos encontro amanhã, logo após as 18 horas, sensivelmente, minuto menos minuto, cá estamos de novo, para assim também levar até amanhã o último dia das Tasquinhas. Neste momento posso dizer que as Tasquinhas estão completas, cheias de clientes, cheias de visitantes que hoje também aproveitaram e saíram para visitar e jantar nas Tasquinhas das Caldas, à noite hoje com os Alemar 20 anos depois. Por agora a emissão segue para estúdio, continua com a nossa emissão, assim é que é. Um agradecimento uma vez mais ao nosso responsável técnico, ao nosso coordenador, também ao nosso gestor Rui Tavares. Nós voltamos amanhã.
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0: 20 horas.
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0: 21 horas.
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0: 22 horas.
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0: 23 horas.
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1: Meia-noite.

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0: Uma hora.
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